uma saída que vem na saída, olha aquela saída. Vem na pura mão como que a saída, ela parece sair do copo. Olha você que vai com a Han. Vem na mão, chega numa rua, garungaba. Foi uma boa semana, bora. Zé, quer dizer que ele comemorou. A uma frente, uma caçula em cima e divide. E a canica vai para a bora. 1-2. Desce na mão, sabe, não é tema, não. A mãe está Steven. A gente não chega na Oscar, Captain. Desce na mão, sabe, Oscar. Não é que não é, será, mano. Os que não havia muito no passo, que ela cura com a mãe. E negou a corrida, não é muito agora, não é muito agora. 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